0: or about your soul, and what he might do with it.
1: Nuestro radar interactivo está detectando los sonidos que emergen.
2: Música emergente.